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1: Que tarefa fascinante, extraordinária, é juntar tudo de novo. Reconstruir, refazer, recomeçar. É uma nova vida que se faz. Que material precioso é a vida humana. Pode fracassar, cair, levantar, fazer-se em pedaços. Mas você pode se recuperar de novo, reconstruir, reerguer-se. Estou pensando em Maria Madalena, no filho pródigo, na mulher de Samaria, no ladrão na cruz. Vidas quebradas, despedaçadas, que foram reconstruídas pelas mãos do Senhor. Não diga que a sua vida foi destruída. Não fique maldizendo a sua sorte. Deixe Jesus ajuntar os pedaços de sua vida para reconstruí-la novamente.

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1: Remova programas desnecessários. No Windows, vá em painel de controle, programas e recursos e desinstale o que não usa. No Mac, arraste o aplicativo

A apresentadora Márcia Goldschmidt não segurou a língua e soltou o verbo contra Mara Maravilha. Em uma declaração pública, Márcia criticou Mara por suas constantes menções à Xuxa, sugerindo que ela deveria focar mais em si mesma com menos Xuxa e mais Maravilha. Essa alfinetada reacende a antiga rivalidade entre as rainhas dos anos 80 e 90, e os fãs já estão divididos nas redes sociais.

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1: Eita, que isso é bom demais, gente. Gosto muito, muito prazer tê-los aqui na nossa programação. Aline Mota com você, sempre viajando com coisas boas. Falando de amor, aqui não para com as melhores músicas.
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1: Que tarefa fascinante, extraordinária, é juntar tudo de novo. Reconstruir, refazer, recomeçar. É uma nova vida que se faz. Que material precioso é a vida humana. Pode fracassar, cair, levantar, fazer-se em pedaços. Mas você pode se recuperar de novo, reconstruir, reerguer-se. Estou pensando em Maria Madalena, no filho pródigo, na mulher de Samaria, no ladrão na cruz. Vidas quebradas, despedaçadas, que foram reconstruídas pelas mãos do Senhor. Não diga que a sua vida foi destruída. Não fique maldizendo a sua sorte. Deixe Jesus ajuntar os pedaços de sua vida para reconstruí-la novamente.

0: 47.
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2: Temperatura 35 graus.
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4: Quem tá gostando, vambora, bebê!
5: Vamos

0: Esse é o churrasquinho do Menos é
1: de
0: Mais.
1: Senhor!
0: Mais ou menos assim, quem gostou faz barulho, vai.
2: Que isso, cara? 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

0: Sorriso maroto!
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Vocês aprovaram a canção? Vamos fazer um teste aqui, pessoal. A galera gostou. Foi mais um nas suas mãos. Não sei se por carência ou falta de opção.

0: Adorei, adorei. Quem gostou pode fazer muito barulho aí. Que felicidade, que felicidade.
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2: Você lembra dessa?
3: Lógico.

0: Sorriso Maroto. Deus abençoe a vida de vocês.
1: A nós, irmão.
0: Gratidão. Valeu, gente. Obrigado.
2: Essa aí é a campeã de hoje aqui do nosso Top 10 do dia. Obrigado aí pelo teu carinho, pela tua audiência. A gente volta na próxima edição com mais Top 10 pra você.
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0: 11:53.
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2: Remova programas desnecessários. No Windows, vá em painel de controle, programas e recursos e desinstale o que não usa. 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
1: Que tarefa fascinante, extraordinária, é juntar tudo de novo. Reconstruir, refazer, recomeçar. É uma nova vida que se faz. Que material precioso é a vida humana. Pode fracassar, cair, levantar, fazer-se em pedaços. Mas você pode se recuperar de novo, reconstruir, reerguer-se. Estou pensando em Maria Madalena, no filho pródigo, na mulher de Samaria, no ladrão na cruz. Vidas quebradas, despedaçadas, que foram reconstruídas pelas mãos do Senhor. Não diga que a sua vida foi destruída. Não fique maldizendo a sua sorte. Deixe Jesus ajuntar os pedaços de sua vida para reconstruí-la novamente.

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O Amor Está no Ar. E Ana Hickman e Edu Guedes estão derretendo corações. O casal emocionou a internet ao compartilhar um vídeo fofo de pré-wedding, mostrando toda a cumplicidade e carinho que existe entre eles. As imagens, repletas de momentos românticos e sorrisos, rapidamente viralizaram, gerando milhares de comentários positivos e desejos de felicidade para os pombinhos. Parece que o grande dia está chegando e os fãs não poderiam estar mais animados.

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1: É isso aí, já estamos de volta com você, amigo ouvinte, na programação romântica do seu rádio.
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1: Que tarefa fascinante, extraordinária, é juntar tudo de novo. Reconstruir, refazer, recomeçar. É uma nova vida que se faz. Que material precioso é a vida humana. Pode fracassar, cair, levantar, fazer-se em pedaços. Mas você pode se recuperar de novo, reconstruir, reerguer-se. Estou pensando em Maria Madalena, no filho pródigo, na mulher de Samaria, no ladrão na cruz. Vidas quebradas, despedaçadas, que foram reconstruídas pelas mãos do Senhor. Não diga que a sua vida foi destruída. Não fique maldizendo a sua sorte. Deixe Jesus ajuntar os pedaços de sua vida para reconstruí-la novamente.

0: 1:36.
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3: Teclas de atalho para Mac OS. Command mais C irá copiar o texto que você selecionou. Command mais V irá colar este texto selecionado onde você precisar. Command mais P permite imprimir o documento atual. Command mais M minimizará a janela frontal no dock. Command mais ponto e vírgula encontra palavras com erros ortográficos no documento. Option mais Command mais ESC permite escolher um aplicativo para forçar a saída. FN mais a seta para cima rola uma página para cima. FN mais a seta para baixo permite que você volte para a página anterior. FN mais a seta para a direita levará você ao início do documento. FN mais a seta para a esquerda vai o quê? Sim, envia para o final do documento.

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1: Acabar com a vida porque nada tem dado certo, porque você tem tido decepções e fracassos? Não, não ponha tudo a perder. Olhe com esperança para o futuro. Pense melhor, espere o melhor, semeie o bem, ame bastante, perdoe mais ainda, comece a reconstruir. Por mais triste e difícil que tenha sido sua existência até agora, nunca será tarde para recomeçar. Se na escuridão da vida tu não sabes para onde ir, se andas cheio de motivos para parar e desistir, preste atenção. Jesus Cristo é a saída. Ele é a solução.

0: 3:45.
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2: Teclas de atalho para Mac OS. Command mais C irá copiar o texto que você selecionou. Command mais V irá colar este texto selecionado onde você precisar. Command mais P. Teclas de atalho para Mac OS. Command mais C irá copiar o texto que você selecionou. Command mais V irá colar este texto selecionado onde você precisar. Command mais P permite imprimir o documento atual. Command mais M minimizará a janela frontal no doc. Command mais ponto e vírgula encontra palavras com erros ortográficos no documento. Option mais Command mais ESC permite escolher um aplicativo para forçar a saída. FN mais a seta para cima rola uma página para cima. FN mais a seta para baixo permite que você volte para a página anterior. FN mais a seta para a direita levará você ao início do documento. FN mais a seta para a esquerda. Vai o quê? Sim, envia para o final do documento.

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1: Acabar com a vida porque nada tem dado certo, porque você tem tido decepções e fracassos? Não, não ponha tudo a perder. Olhe com esperança para o futuro. Pense melhor, espere o melhor. Semeie o bem, ame bastante. Perdoe mais ainda, comece a reconstruir. Por mais triste e difícil que tenha sido sua existência até agora, nunca será tarde para recomeçar. Se na escuridão da vida tu não sabes para onde ir, se andas cheio de motivos para parar e desistir, preste atenção. Jesus Cristo é a saída. Ele é a solução.

A apresentadora Márcia Goldschmidt não segurou a língua e soltou o verbo contra Mara Maravilha. Em uma declaração pública, Márcia criticou Mara por suas constantes menções à Xuxa, sugerindo que ela deveria focar mais em si mesma com menos Xuxa e mais Maravilha. Essa alfinetada reacende a antiga rivalidade entre as rainhas dos anos 80 e 90, e os fãs já estão divididos nas redes sociais, comentando

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1: Oi, oi, amigo ouvintes, tudo jóia? Olha quem está chegando, ela mesma, com todo amor no coração para distribuir aos quatro cantos do planeta. A partir de agora, eu sou a amiga Aline Mota, estarei com você aqui dentro do Falando de Amor, o nosso programa romântico, onde a gente abre aí o baú das recordações e tá lá de dentro a gente tira só boas músicas, aquelas músicas que passaram, né, e deixaram aquele rastro de saudade. Então comece a partir de agora a participar com a gente pelo WhatsApp e pelas redes sociais. Fique à vontade, aqui você que manda e desmanda na nossa programação. Porque o amor sem paixão é triste, né? Paixão sem amor, gente, é terrível. Então a partir de agora, fique à vontade, porque a Aline Mota está no ar.
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1: Teclas de atalho para Mac OS. Command mais C irá copiar o texto que você selecionou. Command mais V irá colar este texto selecionado onde você precisar. Command mais P permite imprimir o documento atual. Command mais M minimizará a janela frontal no dock. Command mais ponto e vírgula encontra palavras com erros ortográficos no documento. Option mais Command mais ESC permite escolher um aplicativo para forçar a saída. FN mais a seta para cima rola uma página para cima. FN mais a seta para baixo permite que você volte para a página anterior. FN mais a seta para a direita levará você ao início do documento. FN mais a seta para a esquerda. Vai o quê? Sim, envia para o final do documento.

Não, não ponha tudo a perder. Olhe com esperança para o futuro. Pense melhor, espere o melhor. Semeie o bem, ame bastante. Perdoe mais ainda, comece a reconstruir. Por mais triste e difícil que tenha sido sua existência até agora, nunca será tarde para recomeçar. Se na escuridão da vida tu não sabes para onde ir, se andas cheio de motivos para parar e desistir, preste atenção. Jesus Cristo é a saída. Ele é a solução.

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0: Adorei, adorei. 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
2: Você lembra dessa?
3: Lógico.

0: A gente que tem que estar perto das pessoas que a gente ama, das pessoas que a gente realmente gosta de estar junto. Fafá de Belém.
1: A gente já teve uma experiência de cantar juntos, né, um tempo atrás, mas não tinha ainda tido a experiência de gravar junto com você, né?
2: Yeah.
1: É, eu acho que eu... Acho que eu vou entrar nesse jogo agora, né?
2: Se você quer.
1: Eu também quero.

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1: Acabar com a vida porque nada tem dado certo, porque você tem tido decepções e fracassos? Não! Não ponha tudo a perder. Olhe com esperança para o futuro. Pense melhor. Espere o melhor. Semeie o bem, ame bastante. Perdoe mais ainda. Comece a reconstruir. Por mais triste e difícil que tenha sido sua existência até agora, nunca será tarde para recomeçar. Se na escuridão da vida tu não sabes para onde ir, se andas cheio de motivos para parar e desistir, preste atenção. Jesus Cristo é a saída. Ele é a solução.

0: 7h40.
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2: Teclas de atalho para Mac OS. Command mais C irá copiar o texto que você selecionou. Command mais V irá colar este texto selecionado onde você precisar. Command mais P permite imprimir o documento atual. Command mais M minimizará a janela frontal no dock. Command mais ponto e vírgula encontra palavras com erros ortográficos no documento. Option mais Command mais Esc permite escolher um aplicativo para forçar a saída. FN mais a seta para cima rola uma página para cima. FN mais a seta para baixo permite que você volte para a página anterior. FN mais a seta para a direita levará você ao início do documento. FN mais a seta para a esquerda. Vai o quê? Sim, envia para o final do documento.

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E Ana Hickman e Edu Guedes estão derretendo corações. O casal emocionou a internet ao compartilhar um vídeo fofo de pré-wedding, mostrando toda a cumplicidade e carinho que existe entre eles. As imagens, repletas de momentos românticos e sorrisos, rapidamente viralizaram, gerando milhares de comentários positivos e desejos de felicidade para os pombinhos. Parece que o grande dia está chegando e os fãs não poderiam estar mais animados.

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1: Eita, que eu estou de volta com você que está aqui no romantismo. Beijo para todo mundo. Continua com a gente na programação.
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0: seguidos. Vem, Claudinha Leite.
1: Os segundos vão passando lentamente.

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1: Acabar com a vida porque nada tem dado certo, porque você tem tido decepções e fracassos? Não, não ponha tudo a perder. Olhe com esperança para o futuro. Pense melhor, espere o melhor. Semeie o bem, ame bastante. Perdoe mais ainda, comece a reconstruir. Por mais triste e difícil que tenha sido sua existência até agora, nunca será tarde para recomeçar. Se na escuridão da vida tu não sabes para onde ir, se andas cheio de motivos para parar e desistir, preste atenção. Jesus Cristo é a saída. Ele é a solução.

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0: 9:26.
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3: Teclas de atalho para Mac OS. Command mais C irá copiar o texto que você selecionou. Command mais V irá colar este texto selecionado onde você precisar. Command mais P permite imprimir o documento atual. Command mais M minimizará a janela frontal no doc. Command mais ponto e vírgula encontra palavras com erros ortográficos no documento. Option mais Command mais Esc permite escolher um aplicativo para forçar a saída. FN mais a seta para cima rola uma página para cima. FN mais a seta para baixo permite que você volte para a página anterior. FN mais a seta para a direita levará você ao início do documento. FN mais a seta para a esquerda vai o quê? Sim, envia para o final do documento.

0: 9:53.
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2: Acabar com a vida porque nada tem dado certo, porque você tem tido decepções e fracassos? Não! Não ponha tudo a perder. Olhe com esperança para o futuro. Pense melhor. Espere o melhor. Semeie o bem, ame bastante. Perdoe mais ainda. Comece a reconstruir. Por mais triste e difícil que tenha sido sua existência até agora, nunca será tarde para recomeçar. Se na escuridão da vida tu não sabes para onde ir, se andas cheio de motivos para parar e desistir, preste atenção. Jesus Cristo é a saída.

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2: Você lembra dessa?
3: Lógico.

0: Sorriso Maroto. Deus abençoe a vida de vocês.
1: A nós, irmão.
0: Gratidão. Valeu, gente. Obrigado.
2: Essa aí é a campeã de hoje aqui do nosso Top 10 do dia. Obrigado aí pelo teu carinho, pela tua audiência. A gente volta na próxima edição com mais Top 10 pra você.
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O cantor e produtor Júnior está de volta à telinha em grande estilo. Ele acaba de ser anunciado como novo mentor do segmento pop no reformulado reality show Estrelas da Casa, prometendo usar toda a sua vasta experiência para lapidar novos talentos. Com uma carreira consolidada, Júnior promete trazer um olhar único para a formação dos grupos, buscando a química perfeita entre os participantes. A expectativa é grande para ver como o artista se sairá nesse novo desafio e quais estrelas ele ajudará a brilhar.

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1: Coisa linda, já estou de volta com você. Tá a fim de conferir comigo? Então cola na melhor. É o Falando de Amor pra você.
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1: Eu acho que todo mundo sabe que eu gosto de cantar o amor. Gosto de falar do amor nas canções que eu faço e canto. O amor é algo sublime. Amor de irmão, de pai, de amigo, de fé, de homem, mulher, de alma. Toda forma de amor vale uma canção, sem dúvida alguma, e faz dele uma motivação da vida, com certeza. O amor é uma fonte inesgotável de inspiração.

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0: 11:47.
1: Temperatura 35 graus.
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3: Teclas de atalho para macOS. Command mais C irá copiar o texto que você selecionou. Command mais V irá colar este texto selecionado onde você precisar. Command mais P permite imprimir o documento atual. Command mais M minimizará a janela frontal no doc. Command mais ponto e vírgula encontra palavras com erros ortográficos no documento. Option mais Command mais ESC permite escolher um aplicativo para forçar a saída. FN mais a seta para cima rola uma página para cima. FN mais a seta para baixo permite que você volte para a página anterior. FN mais a seta para a direita levará você ao início do documento. FN mais a seta para a esquerda. Vai o quê? Sim, envia para o final do documento.

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1: Acabar com a vida porque nada tem dado certo, porque você tem tido decepções e fracassos? Não, não ponha tudo a perder. Olhe com esperança para o futuro. Pense melhor, espere o melhor. Semeie o bem, ame bastante, perdoe mais ainda, comece a reconstruir. Por mais triste e difícil que tenha sido sua existência até agora, nunca será tarde para recomeçar. Se na escuridão da vida tu não sabes para onde ir, se andas cheio de motivos para parar e desistir, preste atenção. Jesus Cristo é a saída. Ele é a solução.

A Radioatividade leva até vocês mais um programa da série a série. Dedique uma canção a quem você ama. Eu tenho aqui em minhas mãos uma carta. Uma carta de um ouvinte que nos escreve e assina com um singelo pseudônimo de Maria.

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1: Acabar com a vida porque nada tem dado certo, porque você tem tido decepções e fracassos? Não, não ponha tudo a perder. Olhe com esperança para o futuro. Pense melhor, espere o melhor, semeie o bem, ame bastante, perdoe mais ainda, comece a reconstruir. Por mais triste e difícil que tenha sido sua existência até agora, nunca será tarde para recomeçar. Se na escuridão da vida tu não sabes para onde ir, se andas cheio de motivos para parar e desistir, preste atenção. Jesus Cristo é a saída. Ele é a solução.

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1: Teclas de atalho para Mac OS. Command mais C irá copiar o texto que você selecionou. Command mais V irá colar este texto selecionado onde você precisar. Command mais P permite imprimir o documento atual. C irá copiar o texto que você selecionou. Command mais V irá colar este texto selecionado onde você precisar. Command mais P permite imprimir o documento atual. Command mais M minimizará a janela frontal no dock. Command mais ponto e vírgula encontra palavras com erros ortográficos no documento. Option mais Command mais Esc permite escolher um aplicativo para forçar a saída. Fn mais a seta para cima rola uma página para cima. Fn mais a seta para baixo permite que você volte para a página anterior. Fn mais a seta para a direita levará você ao início do documento. Fn mais a seta para a esquerda vai o quê? Sim, envia para o final do documento.

A apresentadora Márcia Goldschmidt não segurou a língua e soltou o verbo contra Mara Maravilha. Em uma declaração pública, Márcia criticou Mara por suas constantes menções à Xuxa, sugerindo que ela deveria focar mais em si mesma com menos Xuxa e mais Maravilha. Essa alfinetada reacende a antiga rivalidade entre as rainhas dos anos 80 e 90, e os fãs já estão divididos nas redes sociais, comentando

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1: Coisa linda, já estou de volta com você. Tá a fim de conferir comigo? Então cola na melhor. É o Falando de Amor pra você.
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1: Acabar com a vida porque nada tem dado certo, porque você tem tido decepções e fracassos? Não, não ponha tudo a perder. Olhe com esperança para o futuro. Pense melhor, espere o melhor. Semeie o bem, ame bastante. Perdoe mais ainda, comece a reconstruir. Por mais triste e difícil que tenha sido sua existência até agora, nunca será tarde para recomeçar. Se na escuridão da vida tu não sabes para onde ir, se andas cheio de motivos para parar e desistir, preste atenção. Jesus Cristo é a saída. Ele é a solução.

0: 2:34.
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2: Temperatura 35 graus.
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4: Quem tá gostando, vambora, bebê!
5: Vamos falar de amor.

0: Esse é o churrasquinho do Menos é
1: de
0: Mais.
1: Senhor!
0: Mais ou menos assim, quem gostou faz barulho, vai.
2: Que isso, cara? 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

aprovaram a canção? Vamos fazer um teste aqui, bicho. A galera gostou. Foi mais um nas suas mãos. Não sei se por carência ou falta de opção.

0: adorei, adorei. 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
2: Você lembra dessa?
3: Lógico.
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0: Sorriso Maroto. Deus abençoe a vida de vocês.
1: A nós, irmão.
0: Gratidão. Valeu, gente. Obrigado.
2: Essa aí é a campeã de hoje aqui do nosso Top 10 do dia. Obrigado aí pelo teu carinho, pela tua audiência. A gente volta na próxima edição com mais Top 10 pra você.
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0: 3h40.
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2: Teclas de atalho para Mac OS. Command mais C irá copiar o texto que você selecionou. Command mais V irá colar este texto selecionado onde você precisar. Command mais P permite imprimir o documento atual. Command mais M minimizará a janela frontal no dock. Command mais ponto e vírgula encontra palavras com erros ortográficos no documento. Option mais Command mais Esc permite escolher um aplicativo para forçar a saída. FN mais a seta para cima rola uma página para cima. FN mais a seta para baixo permite que você volte para a página anterior. FN mais a seta para a direita levará você ao início do documento. FN mais a seta para a esquerda. Vai o quê? Sim, envia para o final do documento.

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1: Acabar com a vida porque nada tem dado certo, porque você tem tido decepções e fracassos? Não, não ponha tudo a perder. Olhe com esperança para o futuro. Pense melhor, espere o melhor. Semeie o bem, ame bastante, perdoe mais ainda, comece a reconstruir. Por mais triste e difícil que tenha sido sua existência até agora, nunca será tarde para recomeçar. Se na escuridão da vida tu não sabes para onde ir, se andas cheio de motivos para parar e desistir, preste atenção. Jesus Cristo é a saída. Ele é a solução.

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O Amor Está no Ar. E Ana Hickman e Edu Guedes estão derretendo corações. O casal emocionou a internet ao compartilhar um vídeo fofo de pré-wedding, mostrando toda a cumplicidade e carinho que existe entre eles. As imagens, repletas de momentos românticos e sorrisos, rapidamente viralizaram, gerando milhares de comentários positivos e desejos de felicidade para os pombinhos. Parece que o grande dia está chegando e os fãs não poderiam estar mais animados.

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1: Acabar com a vida porque nada tem dado certo, porque você tem tido decepções e fracassos? Não, não ponha tudo a perder. Olhe com esperança para o futuro. Pense melhor, espere o melhor. Semeie o bem, ame bastante. Perdoe mais ainda, comece a reconstruir. Por mais triste e difícil que tenha sido sua existência até agora, nunca será tarde para recomeçar. Se na escuridão da vida tu não sabes para onde ir, se andas cheio de motivos para parar e desistir, preste atenção. Jesus Cristo é a saída. Ele é a solução.

0: 5h24.
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3: Teclas de atalho para Mac OS. Command mais C irá copiar o texto que você selecionou. Command mais V irá colar este texto selecionado onde você precisar. Command mais P permite imprimir o documento atual. Command mais M minimizará a janela frontal no dock. Command mais ponto e vírgula encontra palavras com erros ortográficos no documento. Option mais Command mais Esc permite escolher um aplicativo para forçar a saída. FN mais a seta para cima rola uma página para cima. FN mais a seta para baixo permite que você volte para a página anterior. FN mais a seta para a direita levará você ao início do documento. FN mais a seta para a esquerda vai o quê? Sim, envia para o final do documento.

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